0: Isso, bota o pezinho, bota a mãozinha. Força, tu consegue.
1: Vai.
0: Esse tá...

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1: Quanto homem, olha lá. Eu não quero lá embaixo.
2: Olha, tem que ser rapidinho, ó.

0: Vai ali, vai ali. 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
1: Vem, mamãe, vem. Vai lá do papai.
0: Vem
1: agora.
0: Cá, godinho.
1: Vai lá do papai, vai lá.
0: Godinho.